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O valor foi valor pequeno com o grande. E os grandes hoje vão admitir, porque isso era tudo. E na época do Lula foi aqui mesmo, pra você ver assim, tudo pessoa simples, confundido. Não tem ninguém que é fazendeiro.

assassinado. Modo Katendê, mestre de capoeira, autor do Badauê, por conta de uma divergência política num bar da Bahia. Depois corri o dedo sobre a tela.